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4: Sou o Nelson Miguel. Começa agora o M80 Portugal. Um programa com duas horas só de música portuguesa para poder começar o seu fim de semana de...

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Bom dia, já é dia, já é hora de cantar, só em português, até às 9 da manhã, aqui no M80 Portugal. Temos, de longe, as músicas portuguesas da sua vida. Bom fim de semana.

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dia, eu sou o Nelson Miguel e desejo-lhe um ótimo fim de semana. Chegou mesmo a tempo de ouvir o M80 Portugal com as melhores músicas portuguesas, como esta.

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80 Portugal são 2 horas de música portuguesa sem parar. E mesmo o dia vem devagar para o animar. Não, não sou o Paulo Gonzo, mas escolhi as melhores músicas portuguesas só para si. Aposto que conhece a que vem já a seguir.

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8: Está a ouvir o M80 Portugal. Duas horas de música portuguesa sem parar. Comigo, Nelson Miguel. Se quiser, pode ouvir o M80 Portugal.

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a entrar no carro para ir passear com a família, nós vamos consigo até às 9 da manhã só com música portuguesa. Eu sou o Nelson Miguel e este é o M80 Portugal. Bom fim de semana.

Olá, bom dia. Pensa que é um caso isolado? Não, não é o único a ouvir o M80 Portugal. Meta o volume bem mais alto e esta viagem vai ser bem mais gira e de longe com as músicas portuguesas da sua vida.

música pronta, metida nos auscultadores, adeus aos meus amores que me vou para outro mundo. Ouvir o M80 Portugal. Eu sou o Nelson Miguel e faço-lhe companhia até às 9 da manhã.

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1: E chegou ao fim o M80 Portugal. O programa de 2 horas com os maiores êxitos nacionais que tocam aos sábados e aos domingos, entre as 7 e as 9 da manhã, na M80. Eu sou o Nelson Miguel e uma coisa garanto, já a seguir vai continuar a ouvir a música da sua vida. Bom fim de semana.
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6: Bom dia, boa manhã de domingo com a M80. Sou a Sofia Moraes, estou consigo até às 11. Tem aí hoje um dia de outono, céu nublado, alguns aguaceiros, comece devagarinho e com calma. Coen para ouvir já a seguir.

0: Tenho a certeza que com esta canção de Vanessa da Mata já despertou. Ai, ai, ai, uma canção que nos leva a pensar como é bom aproveitar a vida. Deixe-se ficar com a M80. Tenha um ótimo domingo. Trago-lhe dentro de instantes 6 músicas, sem interrupções. Sim, são todas de longe da sua vida. A primeira chama-se Hello, Lionel Richie.
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Quinta do Bill, menino a terminar seis músicas sem interrupções na M80. Boa manhã de domingo e como acho que de facto não devemos deixar para amanhã aquilo que podemos fazer hoje, acho que podia começar já a pensar em participar na próxima edição do Show Me the Money, que acontece na próxima sexta-feira e que tem para oferecer 49 mil euros em cartão. 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Vá pensando nisso e deixe-se ficar com a M80. Trago-lhe perfume e ruivo veloso para ouvir daqui a pouco. Também Bon Jovi, John Lennon e Usa.

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1: Bom dia, sou a Sofia Moraes e estou consigo na M80 até às 11. Já passa das 10, já teve tempo de tomar o seu café, já pode pôr o rádio mais alto, já seguir Bill Medley e Jennifer Warnes. I've had the time of my life. Tenham um ótimo

anos com as canções de António Variações. Ouvimos Muda de Vida. Tenha um ótimo domingo com a M80. Em 1965 saiu um álbum icónico dos Beatles, Rubber Soul. Lembra-se das canções que faziam parte deste álbum? Eu ajudo a recordar-se.

certeza que se lembra destas canções. Fazem todas parte do álbum Rubber Soul dos Beatles, que chegou em 1965 e que agora tem uma edição especial com novas misturas. Tem uma versão inédita de um tema de John Lennon. Uma excelente notícia esta chegada então desta edição especial de Rubber Soul dos Beatles, e melhor ainda é que a M80 tem uma edição especial deste álbum para oferecer. Para isso, vá até ao nosso site m80.pt e perceba o que tem de fazer para merecer ganhar esta imperdível reedição do álbum Rubber Soul dos Beatles. Entretanto, enquanto passa pelo nosso site para ficar a par da forma de participar neste passatempo, deixe-se ficar também com 6 músicas sem interrupções, com Crowded House, Os Golpes com Rui Pregal da Cunha, John Travolta e muito mais.

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0: Pés, é assim que terminam 6 músicas sem interrupções na M80. Tenham um ótimo domingo, um dia de outono, com períodos de céu nublado. Hoje vamos ter alguns aguaceiros que podem ser acompanhados de trovoada durante a tarde e as máximas previstas são de 25 graus para Faro e Porto, 27 para Lisboa. Tenham um ótimo fim de semana com a M80, de longe a música da sua vida. Sou Sofia Moraes, trago daqui a pouco Santos e Pecadores, Savage Garden, Backstreet Boys e mais Michael Jackson.
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2: Bom dia, o Brasil vota hoje para a primeira volta das eleições. O foco é escolher o presidente do país, mas há muito mais em jogo, Gonçalo Teles.
3: São seis lugares. Num só dia escolhem-se um deputado estadual e outro federal, dois senadores, um governador e um presidente da República. No caso do presidente e do governador, é preciso conseguir mais de metade dos votos válidos. Se não, precisam de ir à segunda volta. Nos senadores são eleitos os dois mais votados de cada estado e nos deputados o sistema muda para o proporcional. Os votos dos candidatos são atribuídos ao partido que representam. A partir daí, calcula-se quantos lugares é que cada partido pode ocupar e depois olha-se para a votação individual para saber quem fica com o lugar.
2: Vota-se das 8 da manhã às 5 da tarde, hora de Brasília. Já em Portugal estão inscritos mais de 134 mil eleitores, a maioria em Lisboa. Carlos Viana, o cofundador da Casa do Brasil na capital, prevê uma forte mobilização.
4: Muita gente vai comparecer, aqui em Lisboa, na Faculdade de Direito, vai ser na Faculdade de Direito e de Letras, e na Reitoria. São muitas urnas. Lisboa é o principal, é a cidade de maior número de eleitores no mundo, fora o Brasil, naturalmente, ou seja, no exterior. Compete com Boston, que também tem muitos brasileiros inscritos.
2: Em Portugal estão inscritos mais de 134 mil eleitores. Podem exercer o direito de voto em Lisboa, Porto e Faro até às 5 da tarde de hoje, a segunda volta das

0: presidenciais brasileiras está marcada para o dia 25 de outubro. A dependência do álcool quase que quadriplicou em Portugal nos últimos 10 anos, mas apenas 20% dos doentes estão em tratamento, dados revelados à Agência Lusa pela Presidente do Instituto para os Comportamentos Aditivos e Dependência. Joana Teixeira fala de números muito preocupantes.
1: É muito grave, não é? Porque para além de haver muitos doentes, quer isso dizer também que eles passam muitas vezes despercebidos, porque só 20% em média dos doentes é que estão nas unidades de tratamento. E, portanto, a nossa primeira prioridade foi reforçar a capacidade de resposta das unidades de oncologia e, a seguir, temos aqui previsto o aumento da detecção precoce e de facilitar o encaminhamento dos doentes que são detectados para as estruturas de tratamento.
0: Nova Presidente do ICASA revela que os dados não confirmam a percepção de que há um aumento dos números de toxicodependência em Portugal. Joana Teixeira revela ainda que existem 50 utentes numa unidade de tratamento para o vício do jogo, um deles com uma dívida acumulada de 3 milhões de euros. O espanhol Marc Marquez venceu o Grande Prémio do Japão em MotoGP. O piloto da Ducati foi mais rápido que Jorge Martin em Aprilia, que ainda assim lidera a classificação geral do Mundial, agora com apenas 2 pontos. Marc Bezzecchi fechou o pódio.
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0: 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Seja bem-vindo, ainda bem que escolheu a M80 como companhia, até porque entramos agora em modo Top M80. Não com um mês nem um ano em concreto, mas sim as músicas do universo M80 que os nossos convidados especiais mais gostam. Eu sou a Ana Moreira e no menu temos desporto, temos Jogos Olímpicos, temos medalha e temos judo. E assim fica fácil, não é? É uma das nossas referências nacionais. Senhoras e senhores, hoje vamos ouvir Telma Monteiro a revelar-nos quais as músicas que fazem parte da sua vida e que certamente contribuíram para o percurso que tanto nos invade seu. Foram 5 Jogos Olímpicos de Verão: Atenas 2004, Pequim 2008, Londres 2012, Rio 2016 e Tóquio em 2020, sendo que do Rio trouxe uma medalha de bronze para nós. Mas multiplicaram-se as medalhas ganhas em mundiais e europeus também. Sem perdermos mais tempo, vamos então à música e com a devida explicação por trás de cada uma delas. O Top M80, lá está, com as escolhas musicais de Telma Monteiro, começa agora.
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0: Vamos começar com qual, Telma?
2: Os Backstreet Boys fizeram parte da minha adolescência, obviamente. Eu ia para casa recriar os videoclipes dos Backstreet Boys e, pronto, escolhendo uma música, tinha que ser I Want It That Way, que eu passava a vida a cantar, yeah, e a dançar como se fosse um elemento da banda.
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0: rapazes, passamos a 3. Vamos a mais uma música escolhida por Telma Monteiro, que nos revela também uma espécie de sensação.
1: No Scrubs, das TLC, era um grupo que eu ouvia bastante também quando era mais nova. Aí sentia-me muito rebelde a cantar esta música por alguma razão. E, portanto, fica aqui a minha escolha.

0: O Doca Mais Gosta, daqui a nada, um projeto também além de destaque na vida de Telma Monteiro.
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1: Seguimos com as músicas que Telma Monteiro mais gosta de ouvir e, convenhamos, todas elas são bem M80, ou não fôssemos donos do melhor que há. Adiante, Telma, a próxima é de quem?
2: Killing Me Softly, dos Fugees, com a Lauryn Hill. Eu acho que é uma música com uma vibe muito boa, portanto, tinha que estar aqui na minha lista, não podia faltar.
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0: só contém músicas escolhidas por Thelma Monteiro, uma das judocas mais queridas dos portugueses. O desafio foi lançado e ela avançou destemidamente. Sabia bem o que queria que ouvíssemos. Vamos, Thelma, temos mais. Vamos a isso.
1: I Try, da Macy Gray. Gosto muito desta música, gosto muito da Macy Gray e acho que muita gente se vai lembrar desta música e vai gostar de ouvir. Portanto, fica aqui na minha escolha também.

0: As canções que dizem alguma coisa à nossa Telma Monteiro, mulher do desporto, do judo, da disciplina, do foco, uma verdadeira inspiração. No que toca a escolher músicas, também sabia bem o que sugerir. Cá vamos. E agora?
1: Don't Speak, dos No Doubt. É uma música também que eu ouvia muito quando era mais nova, gosto bastante e, portanto, não queria deixar fora da minha lista.

0: Agora no Top M80, com as escolhas musicais da Telma Monteiro, temos uma diva.
1: Believe, da Cher, não podia deixar a Cher fora da minha vista. Eu, quando era mais nova, estava sempre a ouvir e a cantar as músicas da Cher. Tendo que escolher uma, acho que esta tem uma energia muito boa, muito positiva, e portanto fica aqui a minha escolha.
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0: bem perto do fim, já só nos falta conhecer mais quatro das músicas escolhidas por Telma Monteiro, esta agora em português.
1: Buia, dos The Weasel, é uma banda que marcou uma geração inteira e esta é uma das primeiras músicas que eu me lembro de conhecer dos The Weasel e cantar no intervalo das aulas na escola e, portanto, fica aqui a minha escolha.
2: Não

0: assim ainda faltam mais duas e não podiam ser mais diferentes uma da outra. Estamos prontos? Estamos, pois. É já a seguir.
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1: Cá estamos na reta final da lista de músicas escolhidas por Telma Monteiro, uma das referências no judo nacional e mundial, uma carreira também com música à mistura. Vamos lá conhecer mais uma das favoritas de Telma.
2: Feel Good, dos Gorillaz, é uma banda também que eu ouvia bastante, gostava muito. Lembro-me até de ter comprado o CD, que ainda devo ter aqui em casa. E portanto, escolhendo uma, Feel Good, eu acho que tem uma energia muito boa.
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0: E fechamos com mais uma, e esta mais dos anos 2000. Por que não?
1: Umbrella, da Rihanna. É uma das primeiras músicas que eu me lembro de cantar e de ouvir da Rihanna. E marcou também os anos 2000, portanto a Rihanna não podia ficar fora da minha vista. 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

assim termina este Top M80, que hoje não foi em torno de um mês ou de um ano, foi sim em torno das músicas que a judoca Telma Monteiro mais gosta de ouvir. Isto, claro, dentro do universo da M80. Chegamos ao fim, mas pode sempre repetir a dose no Rail, como sabe. Obrigada à Telma pela partilha, a si por ter estado desse lado e, claro, ao nosso sonoplasta Nuno Caixeira. Eu sou a Ana Moreira e

0: mais votados de cada estado e nos deputados o sistema muda para o proporcional. Os votos dos candidatos são atribuídos ao partido que representam. A partir daí calcula-se quantos lugares é que cada partido pode ocupar e depois olha-se para a votação individual para saber quem fica com o lugar.
1: Ora, a M80 falou com uma portuguesa a viver no Brasil. Vera Guerreiro está em São Paulo e falou de uma eleição imprevisível.
2: Hoje as sondagens continuam a apontar para uma disputa extremamente renhida. Segundo os dados mais recentes, o Lula está a liderar com cerca de 42% das intenções de voto, enquanto o Bolsonaro surge com 38%, deixando uma margem aqui muito reduzida entre os dois principais polos políticos. E é um dado aqui muito interessante, 2% de eleitores apenas que se mantêm indecisos, o que demonstra que apesar do país estar fortemente polarizado, continua a existir aqui um segmento de eleitores capaz de influenciar o resultado final.
1: Portugal estão inscritos mais de 134 mil eleitores, a maioria em Lisboa, que pode exercer o direito de voto na capital, no Porto e em Faro. Até às 5 da tarde de hoje, na segunda volta das presidenciais brasileiras, está marcada para o dia 25 de outubro. A dependência do álcool quase que quadriplicou em Portugal nos últimos 10 anos, mas apenas 20% dos doentes está em tratamento. Dados revelados à Agência Lusa pela presidenta do Instituto para os Comportamentos Aditivos e Dependência, Joana Teixeira, fala em dados preocupantes.
3: É muito grave, não é? Porque para além de haver muitos doentes, quer isso dizer também que eles passam muitas vezes despercebidos, porque só 20% em média dos doentes é que estão nas unidades de tratamento e, portanto, a nossa primeira prioridade foi reforçar a capacidade de resposta das unidades de oncologia e, a seguir, temos aqui previsto o aumento da detecção precoce e de facilitar o encaminhamento dos doentes que são detectados para as estruturas de tratamento.
1: A nova presidente do ICAD revela que os dados não confirmam a percepção de que há um aumento nos números de toxicodependência em Portugal. João Teixeira revela ainda que existem 50 utentes numa unidade de tratamento para o vício do jogo, um deles com uma dívida acumulada de 3 milhões de euros. Gonçalo Inácio ficou de fora dos convocados da seleção para o jogo desta tarde frente à Noruega, partida da quarta jornada da Liga das Nações. Portugal, recordo, precisa apenas de um empate para garantir os quartos de final da prova. O apito inicial no estádio do Dragão está marcado para as 19h45.
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4: Olá, olá, boa tarde e um bom fim de semana. A partir de agora comigo, está comigo, Paulo Fernandes, até bem pertinho das 3 da tarde, sempre com as músicas da sua vida. A abrir a emissão, trago-lhe os UB40 com o Red Red Wine.

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Grande Brunhosa, fazer o que ainda não foi feito, nem 80, de longe, a música da sua vida. E agora convenhamos, daqui a pouco vou fazer aquilo que nós melhor fazemos, que é passar as músicas da sua vida, e daqui a pouco são 6 músicas de seguida. Vou tocar os Foreigner também, os Tribalistas, Cristina Aguilera, António Variações, os Van Halen, e no arranque desta sequência musical, fique para ouvir os In Excess com Need You Tonight. Boa tarde, um bom fim de semana, um excelente domingo.

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0: dos maiores, não há a menor dúvida, um dos maiores do nosso país. Grande variações com É Para Amanhã, nem é muito tenta de longe, a música da sua vida. A continuação de um excelente domingo, um bom fim de semana. Já sabe que, claro, é aqui que ouve as músicas da sua vida e é aqui que tem também os melhores momentos de karaoke. Mesmo que sejam momentos de karaoke como eu faço, em silêncio, tenho vergonha de cantar. E dois, canto absolutamente zero, portanto não estrago. Mas é aqui que ouve os melhores momentos de karaoke graças às músicas da sua vida. Daqui a pouco, bem um desses momentos, graças aos Bon Jovi que vão tocar You Give Love a Bad Name.
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0: ter uma diferença confortável. Mas no contexto brasileiro, 4 pontos percentuais representam uma margem que pode ainda ser alterada durante a campanha, sobretudo quando falamos de um eleitorado gigante com mais de 150 milhões de votantes. É precisamente por isso que a eleição de 2026 continua a ser vista como uma das mais imprevisíveis da América Latina.
1: O candidato da extrema-direita já votou, Flávio Bolsonaro espera uma vitória à primeira volta.
2: Nesse primeiro turno, pessoas que votariam em outros candidatos que também são contra o Lula, já votando em Flávio Bolsonaro no primeiro turno. Então é um movimento muito claro que nós vemos nas nossas pesquisas internas e que eu espero que sejam suficientes para já darem a nossa vitória no primeiro turno.
1: Em Portugal, votam mais de 134 mil brasileiros em Lisboa, Porto e Faro. Ao final da manhã, o cônsul do Brasil em Portugal, Alessandro Candeias, explica que está tudo a correr dentro da normalidade.
3: As filas começaram a se formar, na verdade, perto das 6:30 da manhã. Às 8 horas se abriram as urnas. Felizmente, tudo fluindo dentro da normalidade. Como podem ver, do lado de fora ainda há muito que percorre. O horário pico, como nós dizemos, é entre 10 e 2 da tarde. Ainda é muito cedo. Nós vamos ter realmente esse número completo, claro, perto mais das 17 horas. Eu acredito que devem já estar perto dos 20, 25 mil.
1: As urnas fecham às 5 da tarde de hoje. Pelo menos 2 pessoas morreram em Barcelona devido ao mau tempo que está a afetar toda a região da Catalunha. A tempestade deixou milhares de pessoas sem energia elétrica e levou mesmo ao cancelamento das ligações dos comboios de alta velocidade. O presidente catalão diz que a situação continua complicada, em particular na zona norte da região. Max Verstappen venceu o grande prémio do Bahrein em Fórmula 1. O piloto neerlandês da Red Bull foi o mais rápido no circuito de Sepang. Ele vencia uma prova desde o ano passado em Abu Dhabi. Kimi Antonelli ficou em segundo lugar, mas reforçou a liderança do Mundial graças à desistência do britânico George Russell.
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2: Olha quem cá está. Então, boa tarde, um bom fim de semana. Claro, com a M80 é aqui que, de longe, ouve as músicas da sua vida. Eles, o lugar cativo aqui na M80, quem? Os Queen, que abrem hora com It's a Heart.

São maravilhosos, maravilhosos. Já são, isto é, são património deste país. Os Chutes e Pontapés, para ti, Maria, a tocar na M80 de longe, a música da sua vida. 6 músicas de seguida para conferir daqui a nada. Não vale a pena arredar pé daí. Vou tocar o Silence 4, o Shantrick, uma daquelas baladonas à antiga, como se costuma dizer, mas é bom, mas é bom. Aretha Franklin e George Michael. Vou tocar também os Bee Gees, o GNR e no arranque desta sequência musical. Tenho para mim que é impossível ouvir esta música e não irmos até ao universo, a regresso ao futuro. The Power of Love, para ouvir daqui nada, Huey Lewis and the News.

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0: Que é vos Silence 4, nem muito tenta de longe a música da sua vida. Boa tarde, um excelente domingo, obrigado pela sua companhia. É verdade, obrigado por estar comigo. O meu nome é Paulo Fernandes. Para ouvir daqui a pouco uma das minhas músicas favoritas de sempre, está facilmente no meu top 5. Acredito que esteja também no seu top, pelo menos 3 ou 5 de músicas preferidas. É uma música com uma sonoridade incrível, mas o videoclipe, quando apareceu, nossa, não deixou ninguém indiferente. Para ouvir daqui a pouco, Aha, Take On Me.
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1: Boa tarde, recuado 2 horas, a votação.

0: Nós espera uma vitória à primeira volta.
1: Nesse primeiro turno, pessoas que votariam eu em outros candidatos que também são contra o Lula, já votando em Flávio Bolsonaro no primeiro turno. Então é um movimento muito claro que nós vemos nas nossas pesquisas internas e que eu espero que sejam suficientes para já darem a nossa vitória no primeiro turno.
0: Em Portugal votam mais de 134 mil brasileiros, em Lisboa, Porto e Faro. Ao final da manhã, o cônsul do Brasil em Portugal, Alessandro Candeias, explica que tudo está a correr dentro da normalidade.
2: As filas começaram a se formar, na verdade, perto das 6:30 da manhã. Às 8 horas se abriram as urnas. Felizmente, tudo fluindo dentro da normalidade. Como podem ver, do lado de fora ainda há muito que percorre. O horário pico, como nós dizemos, é entre 10 e 2 da tarde. Ainda é muito cedo, ainda é muito cedo. Nós vamos ter realmente esse número completo, claro, perto mais das 17 horas. Eu acredito que devem já estar perto dos 20, 25 mil.
0: As urnas fecham às 5 da tarde de hoje. A OPEP+, a Organização dos Países Exportadores de Petróleo, decide manter pelo segundo mês consecutivo a produção de crude inalterada. Em plena crise dos preços dos combustíveis, os ministros da Energia, da Arábia Saudita, Rússia, Iraque, Kuwait, Cazaquistão, Argélia e Irã decidiram não aumentar a produção de petróleo. A próxima reunião da OPEP+ vai ocorrer no dia 1 de novembro. Uma nota final para o futebol. Vasco Seabra foi oficializado como novo treinador do Rio Ave. O técnico de 43 anos deixa o Arouca, segue para Vila do Conde por 1 milhão de euros, assinou até 2029. Rio Ave está atualmente na 16ª posição da Liga, em lugar de play-off.

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4: Olá, boa tarde e um bom fim de semana, sempre, claro, com M80. Isso é ponto acento, ok? Está comigo Paulo Fernandes, pelo menos até ao final desta hora. Quanto à música, para arrancar, trago-lhe Michael Jackson com o Thriller e logo depois Paulo Gonzo com...

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1: Paulo Gonço com este Ser Suspeito, Nem 80, de longe, a música da sua vida. Boa tarde, um excelente domingo. É para aproveitar, sim, isto agora, pronto, a fim de semana prolongado, há que aproveitar. Para ouvir daqui a pouco, aproveito também porque são 6 músicas de seguida. Também podia ser de seguida e está tudo bem, porque interessa que a música não vai faltar. Ora, para ouvir daqui a pouco, vai poder ouvir Gabriela Pensador, também o Prince, a Fontella Bassos, a CDC, Jorge Palma, o nosso querido Palma. E no arranque desta sequência musical, vou tocar o John Cougar Mellencamp com Hurt So Good.

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0: Eu sabia que era esta que queria ouvir. Tenho aqui um dedo que adivinha. Grande Gabriel, o Pensador, com a festa da música NEM 80, de longe, a música da sua vida. Boa tarde, um excelente domingo, um bom fim de semana. Agora também, claro, é a minha altura de ir descansar, mas deixe-se ficar, porque estas músicas da sua vida vão seguir em frente, vão continuar. Sempre assim, é sempre assim que NEM 80. Daqui nada, um hino à música. Obra de arte. Another Brick in the Wall. Para ouvir os Pink Floyd. Boa tarde, um bom fim de semana.
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1: Boa tarde, já arrancou a votação no Brasil. 158 milhões de eleitores vão às urnas para escolher, entre outros cargos, o presidente do Brasil. Lula da Silva e Flávio Bolsonaro são os candidatos mais bem colocados nas sondagens. O atual presidente brasileiro diz que o que está em voto é um projeto para o país.
2: O que está em jogo é a definição de um projeto de Brasil. O povo vai ter que escolher entre o fortalecimento do regime democrático ou a barbárie. Entre o positivismo e o negacionismo, entre o desenvolvimento e o atraso, entre o crescimento econômico e o retrocesso. O povo é soberano e o resultado do povo será acatado por todos os 215 milhões de brasileiros.
1: O candidato da extrema-direita já votou. Flávio Bolsonaro espera uma vitória à primeira volta.
3: Nesse primeiro turno, pessoas que votariam eu em outros candidatos que também são contra o Lula, já votando em Flávio Bolsonaro no primeiro turno. Então é um movimento muito claro que nós vemos nas nossas pesquisas internas e que eu espero que sejam suficientes para já darem a nossa vitória no primeiro turno.
1: Em Portugal votam mais de 134 mil brasileiros. Em Lisboa, Porto e Faro, ao final da manhã, o cônsul do Brasil em Portugal, Alessandro Candeia, explica que tudo está a correr dentro da normalidade.
4: Filas começaram a se formar, na verdade, perto das 6:30 da manhã. Às 8 horas se abriram as urnas. Felizmente, tudo fluindo dentro da normalidade. Como podem ver, do lado de fora ainda há muito que percorre. O horário pico, como nós dizemos, é entre 10 e 2 da tarde. Ainda é muito

0: época foi adjunto de Luís Castro no Botafogo, Al Nassr e Grêmio. Tem agora o primeiro desafio como treinador principal.
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21: Boa tarde, bom fim de semana.
22: No ar, Francisco.
21: Sou eu mesmo que lhe vou trazer a seguir Still Loving You, a grande balada dos Scorpions. Juntamos ainda um daqueles temas da vontade de cantar. Menina, estás à janela, o HF.

0: Esta daquelas que dá vontade de fazer karaoke, não é? 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

0: Anda comigo ver os aviões. Está feito o convite, os Azeitonas a fechar mais uma sequência na M80. E diga uma coisa, adoro filmes dos anos 80, não é? São sempre boas memórias para ver ao fim de semana, por exemplo. Não vamos ver o filme, mas vamos lembrar a banda sonora de um dos grandes filmes dos anos 80, o Top Gun. Lembramos Berlin daqui a pouco, Take My Breath Away. Depois há Rui Veloso, Evanescence e Alanis Morissette. No final da sequência, temos Top 10 com Duran Duran, não perder.
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2: Boa tarde. Vários distritos do país estão hoje sob aviso amarelo do Instituto Português do Mar e da Atmosfera. É o segundo mais grave numa escala de 4, isto devido à ocorrência de chuva forte acompanhada de trovoada e, como explica a M80, o meteorologista Bruno Café.
3: Nas próximas horas temos a previsão de aguaceiros que podem ser pontualmente fortes, acompanhados de trovoada, também ocasionalmente com queda de granizo. Esta situação deverá manter-se até o final da tarde em alguns distritos de uma maneira muito pontual. Portanto, muito localizada e nos distritos de maneira mais alargada.
2: Os distritos sob aviso amarelo são Beja, Setúbal, Évora, Santarém, Lisboa, Leiria, Castelo Branco, Coimbra e Porto Alegre. Este alerta prolonga-se até às 9 da noite. Já arrancou a votação no Brasil. 158 milhões de eleitores vão às urnas para escolher, entre outros cargos, o presidente do Brasil. Lula da Silva e Flávio Bolsonaro são os candidatos mais bem colocados nas sondagens. O atual presidente brasileiro diz que o que está em voto é um projeto para o país.
4: O que está em jogo é a definição de um projeto de Brasil. O povo vai ter que escolher entre o fortalecimento do regime democrático ou a barbárie, entre o positivismo e o negacionismo.

0: aula parcialmente suspensas esta segunda-feira em 400 a 500 escolas secundárias, isto devido à falta de condições de segurança. Balanço feito pelo Ministro da Educação são os efeitos dos protestos estudantis da última semana. Pelo menos 78 funcionários ficaram feridos desde o arranque dos protestos. Os estudantes queixam-se da falta de professores, edifícios degradados e horários demasiado exigentes. Gonçalo Inácio ficou de fora dos convocados da seleção para o jogo desta tarde frente à Noruega, partida da quarta jornada da Liga das Nações. Portugal lidera o grupo A4, com 3 vitórias em 3 jogos, precisa apenas de um empate para garantir os quartos de final. O apito inicial no Estádio do Dragão está marcado para as 19h45.
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0: eu sou a Sandra Ferreira e trago as 10 músicas mais ouvidas dos Duran Duran. E atenção que há um dress code para ouvir este top, que é vestir o blazer de ombros largos, as calças coloridas e, obviamente, subir o volume. Vem aí uma hora com os sucessos dos Duran Duran. Para construir esta tabela, cruzámos as músicas mais ouvidas na internet com a performance nos tops. E atenção que o resultado, bem, pode não ser o mais óbvio. Qual será o número 1? Há uma surpresa. Tem palpites? Bom, eu tinha e fiquei bastante surpreendida com o número 1. Vamos a isso. Até lá, ainda temos muita música para ouvir.
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0: E começamos numa altura em que muita gente pensava que a banda já não tinha futuro, por causa da saída do baterista e do guitarrista, em 1986. Portanto, ficaram 3. Simon Le Bon, Nick Rhodes e John Taylor. E os 3 passaram um mau bocado, até que apareceu o produtor milagreiro Nile Rodgers, que os levou ao segundo lugar do top nos Estados Unidos, com uma canção que se chama Notorious. E atenção que há aqui um detalhe de ressabiamento na letra desta música. O vocalista Simon Le Bon confessou que a famosa frase "Who really gives a damn for a flaky bandit?", qualquer coisa como "quem quer saber de um bandido pouco confiável", foi uma boca ao guitarrista Andy Taylor, que tinha acabado de sair da banda. Então, no número 10, para começar o top, Notorious.
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1: Será que os Duran Duran teriam o mesmo sucesso sem aqueles vídeos exóticos? Bom, eu não sei a resposta a esta pergunta, mas sei que os vídeos tornaram-se parte da memória coletiva dos anos 80. E de todos os vídeos, Rio é provavelmente a imagem mais perfeita que os Duran Duran alguma vez criaram. Os fatos coloridos de Anthony Price, o azul do mar, Simon Le Bon ao volante e um veleiro, e a modelo Rima Ruspoli a transformar tudo aquilo assim num anúncio de umas férias impossíveis, mas irresistíveis. O álbum tornou-se um fenómeno global, mantendo-se nas tabelas americanas durante 129 semanas. Número 9, Real.
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0: momento, recuamos até ao primeiro álbum, Duran Duran. É nele que está Girls on Film. A música queria denunciar o lado menos bonito da indústria da moda e da exploração das modelos, mas aconteceu exatamente o contrário. O vídeo, cheio de nudez e imagens provocadoras, tornou-se muito mais falado do que a mensagem da canção. Foi proibido pela BBC, cortado e de que maneira para passar na MTV e deu aos Duran Duran aquilo de que precisavam mais naquele momento, que é a atenção internacional. Em Portugal, a música chegou ao primeiro lugar do top de vendas. Ficou em 8º lugar no M80 Top 10.
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0: Foram 4 canções, 2 foram número 1 nos Estados Unidos e uma quase custou a vida a Simon Le Bon. Voltamos à contagem a seguir.
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0: Estamos de volta ao M80 Top 10 dos Duran Duran e chegamos ao número 7. The Wild Boys nasceu para um filme que nunca chegou a ser feito. Ficou o vídeo que se tornou mais um dos icónicos da banda e com uma história para contar. É que Simon Le Bon aparece preso a uma roda gigante que o mergulhava na água. Durante as filmagens, o mecanismo variou quando ele estava precisamente de cabeça para baixo e os mergulhadores tiveram que intervir. Nesta altura, os Duran Duran estavam no auge da sua carreira, mas também completamente esgotados. Pouco depois, seguiram projetos diferentes. The Wild Boys chegou ao número 2 no Reino Unido e também nos Estados Unidos. É, de facto, um clássico absoluto da banda que tinha que estar neste top e ficou no número 7.
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1: No número 6 está outro encontro decisivo. Começou quando os Duran Duran ouviram Original Sin dos In Excess e quiseram saber quem é que tinha produzido aquele som. A resposta era Nile Rodgers. Em estúdio, Nile Rodgers cortou, repetiu, acrescentou vozes e deu um novo impulso rítmico a uma música que os Duran Duran já tinham concluída, que estava até num álbum, que se chama The Reflex. A editora desconfiou, mas os Duran Duran insistiram e tinham razão, porque The Reflex tornou-se o primeiro número 1 da banda nos Estados Unidos e também liderou o top de vendas britânico.
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1: Hoje é com os Duran Duran, do número 10 até à canção mais ouvida da banda. Qual será o número 1? Se calhar não é assim tão óbvio. Bom, e com isto chegamos a meio da contagem com uma história de John Taylor. É que numa festa, John Taylor encontrou Albert Cubby Broccoli, o homem que produzia os filmes de James Bond e tinha a palavra final nas grandes decisões da saga. John Taylor, fã assumido do 007, perguntou-lhe quando é que voltaria a escolher alguém realmente bom para gravar um tema de James Bond. Broccoli devolveu-lhe a provocação e disse-lhe: então, façam vocês. E foi assim, a partir de uma conversa numa festa, os Duran Duran entraram no universo de James Bond e entraram em grande. É que A View to a Kill foi o único tema da saga a conseguir chegar ao número 1 da famosa tabela Billboard Hot 100. Está em número 5.
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Chegamos a Save a Prayer, à música que eu achei que seria o número 1 deste M80 Top 10. Mas não, está aqui em quarto lugar. É verdade que nunca ninguém percebeu muito bem a letra desta música. Simon Le Bon veio dizer que fala sobre um encontro entre duas pessoas que acabam por passar uma noite juntas. E depois há aquele vídeo que fez tudo, maravilhoso, filmado no Sri Lanka, entre praias e templos, e o que não se vê é que Andy Taylor caiu numa zona onde os elefantes bebiam água. Conclusão: engoliu água contaminada e apanhou um vírus e acabou no hospital. Apesar dos bastidores assim pouco românticos, Save a Prayer chegou ao número 2 no Reino Unido e John Frusciante, dos Red Hot Chili Peppers, diz que esta foi uma das músicas que o fez querer tocar guitarra. Um grande uau para isto. Por esta eu não esperava. Então vamos lá ouvir Save a Prayer, a minha preferida dos

0: músicas. Uma é a grande surpresa deste alinhamento, outra abriu definitivamente as portas dos Estados Unidos e a número 1 nasceu de uma perda pessoal de Simon Le Bon. O pódio chega já a seguir.
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1: Olá mais uma vez, eu sou a Sandra Ferreira. Este é o M80 Top 10, dedicado aos Duran Duran. A partir daqui os números revelam uma surpresa. Duas das músicas digitalmente mais fortes da banda nasceram quando os anos 80 já tinham terminado. Vamos então ouvir a primeira surpresa deste top. Número 3, uma canção que por pouco não ia parar aos Duran Duran, porque o guitarrista Warren Cucurulo criou este riff hipnótico a pensar num possível projeto com Gavin Rossdale, dos Bush, que nunca aconteceu. Mas Simon Le Bon ouviu e escreveu a letra como presente pelo

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2: Agora, no segundo lugar deste top, a canção que conquistou a América chama-se Hungry Like the Wolf. Nick Rhodes começou com uma sequência eletrónica e à medida que os outros elementos da banda chegavam ao estúdio, foram acrescentando bateria, baixo, guitarra e voz. Simon Le Bon inspirou-se no capuchinho vermelho e assumiu o papel de lobo. Nos Estados Unidos as rádios não ligaram muito à música, mas a MTV passou o vídeo filmado no Sri Lanka em rotação máxima. E obviamente a música colou-se aos ouvidos e vendeu tanto que chegou ao número 3 do gigante top americano. Nas plataformas digitais tem 500 milhões de reproduções só no Spotify. Está em segundo lugar desta contagem.
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1: E chegamos ao número 1. É a canção mais ouvida dos Duran Duran. Nasceu quando muitos já davam a carreira da banda como terminada. A verdade é essa, ali no início dos anos 90. O álbum anterior tinha falhado, a editora mostrou pouco entusiasmo e, para testar a resposta do público, enviou uma demo desta música para algumas rádios americanas. Quando uma estação na Flórida passou esta música, os pedidos foram tantos que o lançamento teve que ser antecipado. E os resultados, de facto, deram razão aos ouvintes. Ordinary World chegou ao 3º lugar nos Estados Unidos, ao 6º no Reino Unido e foi disco de ouro na América. O mais incrível é que esta música foi crescendo também ao longo dos anos e hoje aproxima-se dos 600 milhões de reproduções só no Spotify. Aliás, é a música mais ouvida por lá dos Duran Duran. Aqui está a canção que ajudou Simon Le Bon a seguir em frente depois da morte de um amigo e que acabou também por salvar toda a banda.
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0: lado nos tops. E ficou assim este M80 Top 10 com sonoplastia do Nuno Caixeira e produção e apresentação minha, que sou a Sandra Ferreira. Espero que tenha gostado e até ao próximo episódio.
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2: Boa tarde. O despiste de uma viatura ligeira na A1, na zona de Condeixa, provocou esta tarde um morto e 4 feridos graves. Informação avançada em 80 por fonte da GNR de Coimbra. Foi ao quilómetro 180. Circulação na autoestrada do Norte chegou a estar cortada no sentido sul-norte. O trânsito está agora demorado no troço entre Sores e Condeixa. A fila já chegou a ter 5 quilómetros. Vários distritos do país estão sob aviso amarelo. O Instituto Português da Mar e da Atmosfera, o segundo mais grave de uma escala de 4. Isto devido à ocorrência de chuva forte acompanhada de trovoada, como expliquei muito o meteorologista Bruno Café.
3: Nas próximas horas temos a previsão de aguaceiros que podem ser pontualmente fortes, acompanhados de trovoada, também ocasionalmente com queda de granizo. Esta situação deverá manter-se até ao final da tarde em alguns distritos de uma maneira muito pontual, portanto muito localizada, e noutros distritos de maneira mais alargada.
2: Os distritos sob aviso amarelo são de Beja, Setúbal, Évora, Santarém, Lisboa, Leiria, Castelo Branco, Coimbra e Porto Alegre. Este alerta prolonga-se até às 9 da noite de hoje. Amanhã é esperado mais mau tempo.
3: Voltamos a ter outra vez a instabilidade, em particular durante o período da tarde. Já foram emitidos neste momento também um aviso amarelo de trovoada para Coimbra, Guarda, Castelo Branco, Santarém, Porto Alegre e Évora, do período entre as 12 e as 21 horas.
2: Chuva e a trovoada a marcar os próximos dias. Já encerraram as urnas em Portugal para os mais de 134 mil eleitores brasileiros. No Brasil continuam abertas as urnas. 158 milhões de eleitores escolhem, entre outros cargos, o presidente brasileiro. Lula da Silva e Flávio Bolsonaro são os candidatos mais bem colocados nas sondagens. Os resultados deverão ser conhecidos ainda esta noite. Gonçalo Inácio ficou de fora dos convocados da seleção para o jogo desta tarde frente à Noruega, uma partida da quarta jornada da Liga das Nações. Portugal lidera o grupo A4 só com vitórias pelo Miranda.
4: Portugal entra em campo esta noite no Dragão com 3 vitórias em 3 jornadas e 9 pontos na liderança isolada do grupo A4. A Noruega é a terceira, com os mesmos pontos de Dinamarca e País de Gales, e precisa de vencer para manter-se na luta pelo primeiro lugar. A equipa nórdica conta com os benfiquistas Auschners e Sheldrup e ainda com a estrela Erling Haaland. Na última jornada, Portugal bateu a Dinamarca por 4-2 em Copenhaga. Antes tinha vencido na Noruega em Oslo com golos de João Félix e Gonçalo Ramos. Em 12 confrontos, Portugal soma 9 vitórias, 2 empates e apenas uma derrota.
2: A Portugal basta um empate para garantir os quartos de final. O apito inicial no Dragão está marcado para as 19h45.
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5: Olá, estamos de volta, Wanda Miranda por aqui e tudo a postos para uma nova viagem aqui na M80. Esta semana, no Geração 90, voltamos ao início, ao ponto de partida, a 1990.
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5: Em 1990, os telemóveis eram uma raridade. A internet, era ficção científica para quase toda a gente. E havia coisas tão normais que hoje parecem completamente impossíveis. Por exemplo, consegue imaginar-se a entrar num avião, apertar o cinto, esperar pela descolagem e ver alguém acender um cigarro duas filas à frente? Pois é, durante décadas foi assim. Mas foi neste ano que começou uma mudança que hoje nos parece óbvia. Fumar passou a ser proibido nos voos domésticos de curta duração nos Estados Unidos.
7: This warning light will now stay on permanently on virtually all 17,000 domestic flights a day in the United States.
5: Parece outro planeta, não parece? Mas a verdade é que o fumo estava em todo o lado. Nos aviões, nos comboios, nos escritórios, nos restaurantes, até nos hospitais. Quem não fumava tinha simplesmente de se habituar à nuvem permanente que o ou a acompanhava para todo o lado. Felizmente os tempos mudaram, mas se para muita gente foi uma vitória, para alguns fumadores foi quase uma declaração de guerra. E já que estamos a falar de coisas que fazem mal à saúde, vamos arrancar com um clássico absoluto de 1990,

0: Vision of Love, de Mariah Carey, no Geração 90. Este foi o primeiro single do primeiro álbum da cantora, um disco que tinha um título simples e que acabou por ser uma declaração de intenções. Mariah Carey. Não foi preciso inventar personagens, alterar o nome ou criar grandes mistérios. Apresentou-se ao mundo apenas como Mariah Carey. E foi suficiente, porque mais de 3 décadas depois, o mundo continua a saber quem é ela, continua a cantar as canções dela, continua a tentar alcançar aquelas notas impossíveis de Mariah. E quando chega dezembro, parece que o planeta todo só vive ao som de uma música. Mas ainda não está na altura para isso, por isso, muita calma. Já estava a cantar, não estava? Admita. Voltamos já de seguida, fique por aí.
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1: Estamos de volta, o Geração 90 está na M80 para o e a levar aos bons momentos da sua vida. E eu aqui estou para lhe falar de uma década verdadeiramente revolucionária. Em 1990, milhões de portugueses tinham um ritual que se repetia semana após semana. Boletim numa mão, caneta na outra e olhos colados à televisão. Noites de Totoloto. Dizem-lhe alguma coisa?

antes de aplicações, notificações e resultados em tempo real, era assim que se confirmava a sorte, número a número, com muitos nervos. E para muitos, já a fazer contas ao que fariam se fossem os próximos milionários do país. Mas nem sempre corria bem. Aliás, quase nunca corria bem. A verdade é essa. E por falar em sonhos de riqueza, em 1990, os Callaway cantavam um desejo simples e universal. Um desejo que, pelos vistos, nunca sai de moda. Principalmente quando chega a conta da renda, da luz ou a hora de ir ao supermercado. I Wanna Be Rich é a música que passa agora na M80.

0: música é uma das mais marcantes de 1990 e também uma homenagem a um dos maiores nomes da história da música, Elvis Presley.
1: What did you say?
0: Sim. Elvis Presley. Embora muita gente não saiba, Black Velvet foi inspirada pelo impacto que o rei do rock continua a ter nos seus fãs, mesmo depois da sua morte. A ideia surgiu depois de uma visita a Graceland, a casa de Elvis, onde Alana Miles e o namorado ficaram impressionados com a devoção dos admiradores do cantor. E o título da música tem uma dupla inspiração. Por um lado, as famosas pinturas de Elvis, em veludo preto, que se viam um pouco por todo o lado. Por outro, uma marca de tinta para o cabelo muito popular no sul dos Estados Unidos, chamada precisamente Black Velvet.
2: Thank you very much.
0: É isso, thank you very much. Fica agora com Black Velvet de Alana Miles no Geração 90.

Rui Veloso com Baile da Paróquia na M80. Em 1990 andávamos todos muito dedicados a Mingos e os Samurais, um dos maiores sucessos da história da música portuguesa. Um álbum que acumulou discos de platina, bateu recordes de vendas e entrou diretamente para a memória de uma geração. E o mais impressionante é que não era só um ou dois êxitos. Havia quem soubesse cantar o álbum quase do princípio ao fim. E se calhar ainda há. É o seu caso? Do you have the time to listen to me whine? 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E já que estamos a falar de coisas que marcaram uma geração, continuamos em 1990, o ano em que os olhos do mundo estiveram virados para a Itália, o ano do Campeonato do Mundo de

0: A competição juntou 24 seleções e acabou com uma final de altos nervos entre a Alemanha Ocidental e a Argentina. No fim, o jogo foi decidido por um único gol e a Alemanha conquistou o título mundial.
1: A Alemanha Federal se ha clasificado campeão do mundo.
0: Enquanto uns sonhavam levantar a Taça do Mundo, outros sonhavam apenas conquistar alguém na pista de dança. E para isso, em 1990, poucos estavam tão bem preparados como Johnny Gill, Rub You the Right Way, na M80.

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3: Geração 90 no ar, com tudo aquilo que marcou os anos 90, e acho que vai concordar comigo. Foi uma década que deixou marcas por todo o lado. Na música, na televisão, na moda e até nos artistas que decidiram surpreender toda a gente. Por exemplo, em 1990, Janet Jackson resolveu mostrar uma faceta que poucos esperavam conhecer. Uma Janet mais dura, mais rebelde e muito mais rock. Pois é, a mesma Janet Jackson que poucos anos antes dominava as tabelas com músicas como esta.

mas em 1990 decidiu provar que era muito mais do que uma estrela pop e muito mais do que a irmã de Michael Jackson. Com guitarras bem mais agressivas e uma atitude pouco habitual para a época, lançou Black Cats, uma das músicas mais inesperadas da sua carreira. Uma mistura de rock, hard rock e energia pura que mostrou ao mundo uma Janet Jackson diferente.

0: estamos a aproximar-nos do fim deste Geração 90, dedicado a 1990. Foi o ano em que a NASA lançou a missão Atlantis STS-38, o ano em que o cinema levou aos ecrãs de todo o mundo a história de Cyrano de Bergerac, um homem apaixonado, sensível e inteligente, mas tão inseguro que não acreditava merecer o amor que procurava.
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2: Hola, monsieur, énorme mon nez.
3: Gérard Depardieu. In the greatest love story of all time.
0: Ainda bem que nem toda a gente tinha medo da mudança, porque enquanto Cyrano lutava contra as suas inseguranças, o mundo assistia a transformações históricas. E quando se fala de mudanças, há uma música que é impossível não recordar. É dos Scorpions. A banda alemã lançou Wind of Change, uma canção inspirada pelos acontecimentos que estavam a transformar a Europa e o mundo. A queda do Muro de Berlim, o fim da Guerra Fria, o início de uma nova era. Curiosamente, foi só no ano seguinte que a música explodiu à escala mundial. Tornou-se um dos maiores hinos da década e a banda sonora perfeita para uma geração que via o mundo mudar à sua frente.

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1: E assim chegamos ao último capítulo deste livrão, que foi o ano de 1990. O início de uma década que mudou quase tudo à nossa volta. A forma como nos vestíamos, a forma como comunicávamos, a forma como ouvíamos música e a forma como víamos o mundo. Nós, que passámos por lá, sabemos bem o impacto que aqueles 10 anos tiveram nas nossas vidas. E se é mais novo e não viveu os anos 90, espero que esta hora tenha servido para lhe mostrar porque é que tanta gente continua a falar desta década com um sorriso. Antes da última música, fica o agradecimento a quem ajudou a construir esta viagem. A produção foi da Camila Bairrada e a sonoplastia esteve a cargo da nossa peça de mobiliário mais valiosa, Nuno Caixeira. Eu sou a Wanda Miranda, obrigada pela companhia. E termino com uma das surpresas musicais de 1990, porque quando se fala em MC Hammer, toda a gente pensa imediatamente nisto. Exatamente, o mesmo MC Hammer, o homem das calças largas, das coreografias impossíveis e de um dos maiores êxitos da década. Mas em 1990 decidiu mostrar um lado completamente diferente, mais romântico e sentimental. Pegou num clássico dos Chillites, originalmente lançado em 1971, para lhe dar uma nova vida. Tenha uma excelente semana e já sabe, para voltar aos anos 90, basta voltar a

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7: Das 6, boa tarde, sou Sandra Ferreira. Fico deste lado consigo até às 8. Se está de regresso a casa, boa viagem. E para quem amanhã tem folga, este domingo ainda sabe melhor, não é? Vem agora os Dice

0: GNR e as Asas Elétricas. Olá, boa tarde, bem-vindo. Na sexta-feira, o jornal The Guardian publicou um texto sobre a ideia de que o fim de semana está a perder a função de descanso. Porque, sim, agora o fim de semana serve para fazer compras, tratar da roupa, responder a mensagem, levar os miúdos não sei onde, marcar coisas, organizar a semana. E até há uma outra pressão que é: temos que fazer qualquer coisa de muito especial para aproveitar este fim de semana. Que é aquela pressão, se calhar, muitas vezes trazida pelas redes sociais, não é? E depois chega assim ao domingo, ao final do dia, e estamos todos naquela: mas como assim? Já acabou o fim de semana? Calma, já amanhã é feriado. Começamos por aí, amanhã é feriado. Mesmo assim, se vai trabalhar amanhã como eu, pronto, ficamos juntos e eu ouvirei a M80, ok?
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0: Hoje celebra-se o Dia Mundial dos Animais. Quem tem um cão ou um gato sabe perfeitamente que a expressão ter um animal, bom, não é totalmente rigorosa. Nós achamos que somos os donos, mas depois compramos a comida que eles gostam, levantamos-nos para lhes abrir a porta, cedemos o melhor lugar no sofá e, no caso dos gatos, agradecemos quando nos deixam viver na casa deles, não é? Porque eles é que escolhem, eles é que mandam. E ainda há outra coisa, pessoas adultas, perfeitamente respeitáveis, que falam com os animais numa voz que nunca usariam com outro ser humano, do género: cunha, o cãozinho mais fofo deste mundo, quem é, quem é? Isto sou eu a falar com o meu cão. Sendo que eu, antes de ter cão, era dos gatos, não era dos cães. Mas agora fico assim, a olhar para ele só porque sim, e achá-lo super fofo, quando ele inclina a cabeça para a direita, e depois inclina a cabeça para a esquerda, e depois levanta assim as orelhinhas para ouvir o que eu estou a dizer, a reagir à minha voz e a pensar: esta deve estar maluca. Pifo. Pois bem, hoje é o dia deles, e portanto pode ser assim uma boa altura para já para perguntar aqui qual foi a coisa mais absurda que já fez pelo seu animal. Ok? E depois, para alertar para a importância de ajudar uma associação perto da sua zona, que precisam tanto neste momento. Precisam sempre de comida, por exemplo, que é uma coisa que facilmente pode levar e que dá sempre jeito e ajuda muito quem precisa, não é? Portanto, pode ser assim uma boa forma de celebrar este Dia Mundial do Animal. Aqui na M80 celebramos todos os dias a música, a boa música. E vem aí Michael Jackson.
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1: E já passa das 7. Sou a Sandra Ferreira, estou consigo na M80. A esta hora, se calhar já pensa no jantar, ou o que ainda falta fazer em casa, ou quem sabe está a passar o fim de semana fora. Bom, vem aí uma das melhores músicas.

0: 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A seguir ouvimos Orchestra Manoeuvres in the Dark.
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0: Esta é a M80, de longe, a rádio que toca a música da sua vida. Eu sou Sandra Ferreira. Amanhã, quem é que vai trabalhar? Eu aqui de dedo no ar. Ora, é feriado, não é? 5 de outubro, o céu vai estar muito nublado. Estão previstos aguaceiros e até possibilidade de trovoada no interior norte e centro durante a tarde. Portanto, se vai aproveitar a folga, o feriado, para passear, para andar na rua, conte com a chuva nos seus planos. Portanto, é assim um casaco levezinho, porque as temperaturas continuam altas, mas impermeável pode dar jeito. Ora, vamos lá voltar à música. Vem e Bon Jovi com Living on a Prayer e também os Delfins.
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9: Olá, então muito boa noite. Estamos juntos até à meia-noite e preparadíssimos para ouvir as músicas da nossa vida. Começamos com uma que é da minha vida, Against All Odds, é o Phil Collins. A tocar na M80 neste arranque de noite de domingo. Continua comigo, boa noite, bom final de domingo.

O Estrovante do grande Luís Represas e este 125 Azul a passar aqui na M80 neste final de domingo. A seguir são 6 de seguida sem interrupções. Há Robert Palmer, também In Excess, primeiro Belinda Carlisle, Heaven is a Place on Earth. Boa noite, bom final de domingo.

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0: Não é amanhã, mas é no dia 15 de outubro que os Rádio Macau voltam aos palcos, depois de terem passado em Lisboa para dois concertos ao vivo. E a 15 de outubro vão estar então no Porto, no Coliseu AGEAS, para mais um concerto imperdível, um concerto inesquecível dos Rádio Macau. E este amanhã é sempre longe demais, não vai faltar. A seguir voltamos à música, vem aí Freddie Mercury, The Great Pretender. Meu nome é Cláudia Macedo, está com a M80, bom final de domingo.
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10: E lá vamos nós, juntos para mais uma hora na M80 e de longe com as músicas da sua vida. E eu hoje acho que isto foi escolhidinho a dedo para mim. Vem aí mais uma balada da minha vida. E aposto que da sua também são os Foreigner, I Wanna Know What Love Is. E esta música, passa o tempo que passar, continua a ser tão, mas tão gira. Boa noite, bom final de domingo.

Mais Vale Nunca são o GNR e passo na M80 neste final de domingo. M80 de longe, a música portuguesa da sua vida. E amanhã é feriado, é verdade. Este domingo tem um saborzinho diferente para quem não trabalha, claro está. E a semana também pode ter um sabor ainda melhor. Porquê? Porque na próxima sexta-feira há novo sorteio do Show Me The Money. Para participar,

0: 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Voltamos à música a seguir. Vem aí os Police, Every Breath You Take.
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0: incrível de Jorge Palma, de quem já temos tantas saudades a passar aqui na M80, no final das 6 músicas seguidas, com este Deixa-me Rir. M80, boa noite, de longe a música da sua vida. O meu nome é Cláudia Macedo. A seguir vamos voltar e vamos começar logo com a música da minha vida. Esta faz parte do meu top, é a número 1 em todas as ocasiões. Vem o rock dos Whitesnake com Here I Go Again. Ouvimos também U2, Paul McCartney e há muito, muito mais nesta noite de domingo. Continuo com a M80, tenha uma ótima noite.
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6: Ora, e já estou de volta para mais uma hora. De resto, vamos ficar juntos até à meia-noite neste final de domingo. A seguir, recebemos os Clash com a pergunta: Should I stay or should I go? Eu fico. Boa noite, um bom final.

inesquecíveis Beatles a passarem aqui na EM80. E tudo isto para dizer que no dia 2 de outubro foi lançada uma edição especial de Rubber Soul, do álbum icónico dos Beatles, 1965. E temos uma boa notícia, como é óbvio, temos para si uma edição especial deste álbum para o oferecer, para o ganhar. Tem de ir até a M80 e provar, claro está, que merece ganhar esta reedição imperdível. A seguir, sabe o que merece? 6 músicas de seguida, sem interrupções. Aqui na M80 tem sempre de longe as músicas da sua vida. Começamos a sequência a seguir com os Culture Club. Ouvimos também Supertramp. Boa noite, bom final de domingo.

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0: E já está Silence for a Little Respect no final das 6 músicas seguidas na M80. Fazer aqui uma correção, há pouco falei do passatempo dos Beatles que se está a decorrer e disse que tinha que ir à M80, esqueci-me do PT. Tem de ir a m80.pt para provar então que merece ganhar a reedição imperdível com uma qualidade de som única dos Beatles, uma edição especial que foi lançada a 2 de outubro. Vamos então avançar para a música já a seguir. Vem aí o meu Bryan Adams, Run To You.
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1: Já estou de volta então e avançamos para a última hora juntos na M80, a caminho da meia-noite. Vamos receber o Queen e com uma das melhores verdades de sempre. Friends, Will Be Friends. Boa noite. Um bom final de

dos Sitiados, toca na M80 no seu final de domingo. M80 de longe, a música portuguesa da sua vida. Também de longe, os passatempos da sua vida. 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Vamos voltar à música já a seguir, vem aí a Alison Moyet, Is This Love? Eu acho que sim. Boa noite, um bom final.

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0: E efetivamente o fim de semana está quase a terminar, mas a boa notícia qual é? Amanhã, pois é, é feriado. Dia 5 de outubro, para quem pode ficar em casa, para quem não trabalha aos feriados, este fim de semana sabe mesmo bem. Aqui tocaram o GNR com, efetivamente, no final das 6 músicas seguidas. Na M80 temos sempre, já sabe, de longe, as músicas da sua vida. Vamos regressar a elas a seguir com Joe Cocker, também Ritual Tejo, e ouvimos ainda os Soundgarden e a Nelly Furtado com I'm Like a Bird. Meu nome é Cláudia Macedo. Boa noite, continuo com a M80.
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